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É, gente, Valéria Barros e Bruno e Marrone cantando modão pra você aqui na sua 91, hein? Aô! Antiga aposenta, esse aí é o Correinha cantando. Bom dia, gente. São 8 horas em ponto aqui em Pedro Juan Cavalheiro, hein? No Brasil é 7 horas.

0: Legal, hein, gente? Eita, modão bom demais, hein? Você ouviu aí o canarinho do peito amarelo e a pombinha branca, enfim. Música que foi cantada por César e Paulinho, você ligadinho aqui, curtindo o som da 91.5. Alô, meu amigo Romizeta! Grande Romizeta, bom dia pro Claudeir também, bom dia Wilson Noia. Wilson Noia, é, lá da Quidauana, bom dia dona Roseni, minha amiga, bom dia meu amigo. Eu estava em Foz do Iguaçu, estava doente, oh meu Deus, hein? Fui lá, mas tá tudo bem. Ai, que bom, tá de volta já, né? Que bom, graças a Deus, hein, dona Roseni? Que Deus abençoe a senhora aí, abençoe sua família, tá bom? Dê tudo certo pra senhora aí, tá bom? Todo o pessoal aí que tá ligado com a gente, curtindo a programação aí no Altos da Glória. Bom dia pra Gislaine também, lá no Jardim Primavera, nossa amiga Gislaine, meu amigo Geraldo, Cecília, todo mundo ligadinho aí, muito bom dia também aí no centro de Ponta Porã. É, meu amigo Luiz Carlos, bom dia pro Luiz Carlos, tá ligado com a gente? Bom dia, deixa eu ver um pouquinho quem mais tá ouvindo a gente, quem mais tá curtindo aqui o som da 91.5. Deixa eu dar uma olhadinha. Ah, o Romizeta tá aqui, ó. Ô, Romizeta, o que, que o Romizeta mandou pra nós aqui? Vamos ver aqui o que é o alôzinho que o Romizeta mandou pra nós. Bom dia, meu amigo Romizeta.
1: Bom dia, Leixô.
0: Tá tudo bem, meu querido? Tudo certinho, meu amigo Romizeta, lá no Residencial. Bom dia pra vocês aí no Residencial Ponta Porã, pra ele, pra esposa do Romizeta também, que eu esqueço o nome dela aí, mas um abraço pra ela, tá bom? Pra todo o pessoal que tá ligado com a gente aí, né? Muito bem, vamos tocar mais um modão, mais uma música que o povo gosta, né? Pra gente que tá ligado, pra gente que gosta do amado, né? Um abraço pra minha amiga também, a Cleide Borges, meu amigo que tá ouvindo também lá, o Pezão, curtindo a gente. Eles gostam do Amado Batista? Eu gosto do Amado Batista. Quem que não gosta do Amado, hein? O amado mais amado do povo. Mais ou menos assim. Segura o modão aí do Amado Batista para você que tá junto com a gente, curtindo a programação aqui da sua 91.5. Mandar um bom dia para todo mundo que tá ligado também nos táxis. Alô, meu amigo Joner. Bom dia, Joner, taxista. Bom dia para todos os taxistas de Ponta Porã, meus amigos motoristas de aplicativo que estão andando pela cidade, ouvindo a gente também. Aquele abraço. Bom dia para vocês aí. Muito obrigado, amigos de todas as operadoras aí de aplicativo. Aquele abraço para vocês aí. Esse é o amado do povo, meu grande amor.

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Bom dia, estamos de volta, hein, gente? De volta com você aqui no Som da 91, levando muita música bonita. Bom dia para você que tá mandando seu recadinho aqui também. Alô, meus amigos da Copa Fronteira, bom dia. Alô, Joner, taxista, bom dia, meu amigão, bom dia. É, bom dia também aqui, deixa eu ver um pouquinho quem mais tá ouvindo a gente, meu amigo Wilson. Ah, bom dia pro Eduardo, tudo bem, Eduardo? Dona Marisa, na Brasilar também, bom dia. Todo o pessoal aí que sempre ouve a gente, muito obrigado, tá bom? A cada um dos amigos aí que estão junto com a gente, muito obrigado mesmo pela audiência, né, gente? Vamos trazendo mais, vamos trazendo aí o grande Marciano cantando aqui na manhã da Cerro Corá FM. Ah, essa música aqui, hein? Essa aqui marcou muito a história de muita gente, hein?

8h32, Marciano cantando, eu vou voltar para Massachusetts. Bom dia, né, gente? Que bom que você tá aí ligado com a gente, curtindo aqui o som da 91, hein? Vamos trazendo mais música, vamos trazendo mais sucesso. Chega para cá a música do Rick Renner. Quem será?

0: Las 8 horas, 35 minutos.
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gente, é o modão sertanejo do jeito que o povo gosta, hein? Pra você ligado com a gente na sintonia, uma pessoa foi atropelada em frente à escola Miguel Marcondes. É, uma pessoa foi atropelada e os pais estão preocupados, gente. Atropelado assim, não se machucou, não teve nenhum algo grave, mas por causa que ali na frente da escola Miguel Marcondes existe muito movimento, gente. E os pais estão preocupados, tá bom? É isso mesmo, os pais estão preocupados com seus filhos ao atravessar a rua ali em frente à escola Miguel Marcondes. Ah, mas são pessoas grandes já que estudam ali. Eu sei, mas acidente acontece. E ontem, inclusive, segundo nos relatou uma pessoa que está ali por perto e que sempre está vendo o movimento ali e que pediu para nós falarmos também, e vários pais também conversaram conosco, pediram, ali é um movimento grande, principalmente na entrada e saída de alunos, tá bom? Na parte da manhã, principalmente, na parte da tarde, né? É muito movimentado ali e muitas vezes o cidadão passa correndo de moto e acaba distraído, acaba batendo em algum dos alunos. Então, para que isso venha a ser evitado, que algo mais grave venha a acontecer, né, gente? Os pais dos alunos estão pedindo que, no caso aí, a prefeitura possa estar fazendo uma passagem elevada naquele local ali. Essa passagem elevada vai ajudar, pelo menos, na hora dos alunos atravessarem, vai ajudar para que os alunos possam atravessar com segurança, né, gente? E essa segurança é o que os pais estão pedindo. Ah, ali já tem, Aleixo, uma lombada eletrônica. Tá bom, mas a lombada eletrônica muitas vezes não segura, não. Porque as pessoas às vezes passam distraídas e nem vê a lombada eletrônica. É importante que tenha uma passagem elevada ali em frente. Na verdade, em todas as escolas, é importante que tenha uma passagem elevada para que os alunos possam passar com segurança, né? Esse tempo atrás, em uma outra escola também, um carro acabou atropelando porque não tinha uma passagem elevada. Gente, eu estou simplesmente repassando o pedido dos pais de alunos lá da escola Miguel Marcondes. Eles estão preocupados com seus filhos no sentido de... Porque os filhos, na hora de atravessar ali a rua, têm que prestar bem atenção, porque os carros não param, né? Eles vão o tempo todo correndo. É difícil pro pai, né? O pai fica preocupado, a mãe fica preocupada, né? Então a gente deixa aí essa dica para as autoridades aí, para que eles possam avaliar a possibilidade de colocar uma passagem elevada em frente à escola Miguel Marcondes, para que possa assim trazer mais segurança para os alunos que estudam lá. Muito bem, gente. Vamos torcer para que eles possam estar analisando esse pedido aí da população, né, gente? Porque é um pedido que o povo está querendo, né? Não é o Aleixo, é o povo. Tá bom? Beleza? Bom dia, Evandro, lá no residencial. Alô, Evandro, bom dia. Bom dia, Sargento Vasques, meu amigo, bom dia. Como é que tá, Romizeta, meu amigo? Bom dia pra você que nos acompanha aí. Muito obrigado pela audiência, meu amigo Luiz Carlos. Ainda tá esperando a muleta. Se você tiver uma muleta aí e quiser doar pro Luiz Carlos, você pode estar ligando no 998-86-9242, tá bom? Dá uma mão lá pro nosso amigo Luiz Carlos. Vamos trazer mais música, mais modão sertanejo pra você que tá ligado com a gente, curtindo aí a programação. É, gente, os modão do jeito que o povo gosta, a gente toca pra você.

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0: você que está aí sintonizado nas ondas da Cerro Coré FM 91.5, né? Agora no Paraguai, 12 horas e 1 minuto, 12 e 1. Em Ponta Porã, 11 horas e 1 minuto. Sabe que é um prazer, que é uma satisfação, que é uma alegria muito grande estar começando mais uma vez o nosso programa aqui pelas ondas da Cerro Coré FM 91.5 e também os canais Ponta Porã Informa na internet. Saiba que é sempre muito bom estar com você.
1: Sempre com você.
0: E nós estamos chegando hoje aqui, quinta-feira, dia 27 do mês de agosto, ano de 2026, para dizer para você que neste momento aqui nos altos do estádio Aurélio Moreira, os nossos termômetros estão marcando 26 graus. A mínima na madrugada de hoje foi de 23 e a máxima de 32, com 2% de possibilidade de chuva. Amanhã, sexta-feira, 24 a mínima, 34 a máxima, 1% de possibilidade de chuva. E aí nós vamos ter chuva de acordo com o clima tempo somente na semana que vem, sexta-feira. Vamos ter um mini veranico aí nesse meio, né? E já está por aqui ela, alô, Dora Nunes, tudo bem com você, Dora Nunes?
2: Dora Nunes, comunicando.
3: Bom dia, Tião, bom dia para você que nos assiste e nos ouve, né? Pelos canais aqui do Ponta Porã Informa, estamos ao vivo no Facebook do Ponta Porã Informa, também estamos no nosso canal no YouTube. A gente já pede aí para você se inscrever no nosso canal, seguir as nossas redes sociais no Facebook e também no Instagram, né? O Instagram nós temos aí o arroba Ponta Porã Informa e também o podcast Tião e Dora. Então a gente já pede para você fazer essa gentileza de acompanhar a gente aí nas nossas redes sociais, para você também ter a oportunidade de acompanhar o nosso trabalho. Obrigada a você que está com seu radinho ligado, ouvindo a gente pelas ondas da querida Rádio Cerro Corá 91.5.
0: Muito bem, e eu venho desse lado aqui para falar para você a respeito do nosso site de notícias, o pontaporainforma.com.br, o nosso site que é atualizado momento a momento para você e já está inteirão na sua tela aí, né? Está trazendo aqui que tabagismo é a maior entre jovens 16 a 24 anos, alerta pesquisa. 6-1, acordo de Lula e Alcolumbre prevê apenas CCJ, plenário fica para depois das eleições. A AGU processa o Discord e pede 500 milhões por dano moral coletivo. Após ligação entre Lula e Trump, Brasil terá reunião na próxima semana para negociar tarifaço. Crianceiras, Mário Quintana chega a Campo Grande em celebração à poesia, à infância e à primavera. No caderno Ponta Porã, PF e RFB atuam contra grupo investigado por descaminho e lavagem de dinheiro. Os aniversariantes de hoje com Dora Nunes, Casa do Trabalhador oferecendo 50 vagas de emprego. Prefeitura e 67 Telecom firmam parceria para retirada de fios inservíveis em Ponta Porã. PM apreende cigarros e diversas mercadorias estrangeiras no distrito de Sangapuitã. As ofertas da Quinta Verde do supermercado Sol. Moradora fraga ladrão dentro da casa e pede socorro. Moradores de rua, autoridades e representantes civis se reúnem em Ponta Porã para tratar sobre o assunto e força tática do 4º BPM apreende 668 gramas de haxixe marroquino durante fiscalização de encomendas. No caderno Região, espetáculo no Glaucio Rocha abre programação da 5ª edição do Festival Caminhos do Tango. 4 são presos e mais de 500 maços de cigarros contrabandeados. Homem é preso ao dirigir sem habilitação e portando revólver na MS-295. E carro com duas crianças cai em valeta em estrada vicinal. Aqui no nosso programa hoje, né? Nós temos aí num primeiro momento, estamos aguardando a chegada, a secretária de Educação, a professora Eliana, vai estar falando aí a respeito da programação do 7 de setembro, né? Como nós estávamos fazendo uma piadinha sem graça, o 7 de setembro está igual o litro de óleo, né? Antigamente o litro de óleo tinha 1 litro, hoje o litro de óleo tem 900 ml. E o 7 de setembro vai começar na quarta, vai ser quarta, quinta, sexta, sábado, domingo, e diminuiu pela metade a Semana da Pátria também, né? E no segundo momento nós vamos estar recebendo aqui os meninos da APEV, né? O Kevin Tobias, da equipe APEV, campeão e recordista brasileiro e sul-americano nos 400 metros com barreira, se tornando os top 6 marcas mundiais. Ouro para Kevin, ouro para o José Antônio no lançamento de martelo e prata para o João Vitor no arremesso de peso. A garotada vai estar aqui batendo um papo com a gente. Nós vamos aí para o intervalo comercial do rádio e eu já estarei de volta com o nosso programa e as nossas entrevistas. Agora 11:07, eu sou o Tião Prado e volto já.
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0: Muito bem, estamos de volta. Estamos de volta, hora certa para você. 11 horas e 13 minutos em Ponta Porã, 12 horas e 13 minutos em Pedro Juan Cabaleiro. 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
0: E nós estamos recebendo a professora Eliana aqui no nosso programa, Eliana Araújo Fernandes, secretária de Educação. E a gente inventou um negócio da pergunta de US$1 milhão, como diz o Porvinha, né? A pergunta. E aí, professora, como é que estão os preparativos para o desfile de 7 de setembro? Bom dia.
2: Bom dia, Tião, bom dia, Dora. Quero agradecer, né, mais uma vez pela oportunidade de estar aqui falando diretamente, né, à nossa comunidade escolar e também a toda a sociedade de Ponta Porã. Então, nós estamos aí na reta final, né? Estamos na organização do desfile 7 de setembro e também do evento que acontece no Parque dos Ervais, que é a apresentação de bandas e fanfarras. Então, nós estamos aí na reta final dos preparativos, já está tudo organizado, né? Nós iniciamos, na verdade, como você falou, a Semana da Pátria deu uma diminuída, né? Mas nós mantivemos os eventos alusivos à Semana da Pátria conforme todos os anos. Nós temos o evento das bandas e fanfarras, que é uma apresentação específica, né, que acontece no Parque dos Ervais. E nós temos o desfile cívico do dia 7 de setembro.
0: A apresentação das bandas é que dia?
2: Dia 4, sexta-feira, com início às 17 horas. Que impreterivelmente, legal. O ano passado nós tivemos um atraso, né? Esse ano a gente já está avisando que estejam lá no horário, porque nós vamos começar no horário.
0: E o desfile dia 7 de setembro?
2: Isso, desfile dia 7 de setembro, a partir das 8, né? Todos nós estaremos na Avenida Brasil, como sempre, né? Para nossa demonstração cívica, né? De patriotismo, de civismo, né? Nós não podemos perder isso, porque é importante, faz parte, né, da nossa formação e também da formação dos nossos pequenos.
0: É verdade. E nós estávamos aqui numa discussão aqui com relação aí e foi levantada a questão, né, do hino nacional, né? E você falou que as escolas municipais cumprem rigorosamente esse rito.
2: Sim. As escolas municipais trabalham, né, todas as turmas, inclusive a educação infantil também, né? Trabalha o hino nacional e também o hino de Ponta Porã. Então, eu tenho muito orgulho quando pede para cantar, que eles cantam assim com uma entonação de voz realmente que faz a gente, né, sentir arrepios, né? Porque quem é educador, a gente tem essa questão do civismo, do patriotismo, né? Então, isso é muito importante para nós. E colocar essa sementinha nos nossos estudantes é o nosso dever, é o nosso trabalho e a gente sente muito orgulho. Inclusive, nós teremos a participação de todas as nossas instituições, de todos os CEINFs, de todas as escolas. Eles estão, assim, organizados, ansiosos também para participar desse momento e dar a ele a importância que tem, né? Então, nós precisamos manter essa tradição. Até a gente sabe que é um dia que demora, né? A gente já pede para as famílias se organizarem, né? as crianças levarem uma garrafinha com água, a gente não sabe.
0: Dá um ovo cozido para as crianças.
2: Isso, dá um cafezinho reforçado, né? Porque a gente sabe que demora, né? Nós temos mais de 60 instituições já cadastradas para passar pela avenida.
0: Meu então, Deus, hein?
2: É um momento importante para o município, né? Eu vejo que ainda é uma tradição o desfile cívico do 7 de setembro e aqui em Ponta Porã a sociedade realmente prestigia isso, né? E as pessoas ficam do início ao fim, realmente só vão embora quando passa o quartel, que é quem encerra o desfile, né? Quero agradecer também a parceria com o 11 RCMEC, que tem há vários anos já nos acompanhado, né? Em alguns momentos capitaneado realmente esse trabalho. Isso nos dá uma segurança, uma tranquilidade muito grande. Agradecer as outras equipes também da segurança pública, polícia militar, né, polícia civil, todos que fazem questão de participar e garantir a segurança nesse momento. Tá?
1: Tião, gostaria de mandar um abraço aqui para o pessoal que está nos assistindo, a Cirlei Rios, ali de Sangapuitão. Obrigada, Cirlei. Também o Edinaldo Zacarias, o pai da Alexia Vitória, né? Um beijo aí para a Alexia. Também a Nelly da Gomes mandando bom dia. A Cris Pinheiro, muito obrigada, você que está mandando seu bom dia. Nosso amigo corintiano José Antônio, né? Ele mandou bom dia e todo dia ele escreve vai Corinthians, e o Corinthians está indo enquanto isso, né? A Beatriz Acosta também está assistindo e a nossa amiga Débora de Magalhães Souza mandando bom dia.
0: A gente sabe, né? E ontem, o ano passado eu apresentei uma vez o desfile, só que o Caetano me ligou e falou, você vai lá apresentar o desfile. Eu falei, pô, ele falou, não, vai lá com o Velocino lá. Foi uma vez só. E o ano passado nós tivemos a oportunidade de transmitir pelo Ponto Porã Informa o desfile, né? E o engajamento das pessoas, né? Não só as pessoas que vão na avenida, né? A avenida enche de ponta a ponta, como também nós tivemos uma surpresa muito grande com o engajamento, né? Muita gente, mais de 7 mil pessoas assistiu o vídeo no YouTube do desfile, né? Isso é bacana, é sinal de que esse momento ele não deixou, as pessoas não deixam ele acabar, né, professora?
2: Exatamente, eu falo assim que o desfile cívico é um momento que já é pensado desde o início do ano letivo, né? Então as escolas se preparam o ano todo. Este ano nós temos, né, muito que comemorar, o nosso índice de alfabetização subiu, o nosso IDEB subiu, então está todo mundo contente, todo mundo preparado para levar para a avenida essas conquistas, né? Além disso, nós temos os projetos que são desenvolvidos, então é um momento especial, não é só passar ali na frente, né? É um momento em que a escola, a instituição escolar, assim como as demais, tem para mostrar para a sociedade o trabalho que vem sendo desenvolvido. Né? Isso é muito importante, porque às vezes a sociedade como um todo, ela não acompanha cada instituição. Então, ali na avenida é um momento, poxa, olha só que interessante, essa escola desenvolve esse trabalho, desenvolve esse projeto, né? Isso é muito importante para nós. E esse engajamento, né, que você menciona, eu também sinto isso desde a organização, desde a criação da comissão, que a gente tem esse engajamento com todos os representantes de todos os segmentos da sociedade. Então, eu fico muito feliz. O trabalho se torna muito, muito mais fácil para nós, né? A gente se preocupa com a nossa parte, que é levar os estudantes, organizar ali, mas a gente tem a segurança garantida, que eu acho que isso é muito importante, né? E quando a gente tem a parceria com as autoridades militares, isso fica muito fácil para nós, né? Então, a sociedade se sente protegida, é um ambiente familiar, né? Todo mundo vai, eu fico muito feliz que eu vejo crianças, avós, né, que vão para ver o desfile dos seus netos, pais, tios. Então, é um local, é um evento familiar, né? Eu fico muito feliz com isso.
0: E vai todo mundo bonito, né? O povo hoje vai pro salão, já se arruma e tal, e se torna um evento, né? Eu trouxe aqui o pessoal do estado, aí veio o pessoal da escola Calvoso falar do IDEB, e por um descuido meu de um lapso de mentor, velho já, né? Velho esquece as coisas, né? Eu teria que ter trazido você aqui também, né? E aí eu não posso deixar de falar da conquista de Ponta Porã nesse IDEB, né? Eu gostaria que você falasse da importância de você como secretário a educação está neste momento na prefeitura e falando do IDEB da conquista, né?
2: Olha, Tião, a gente tem que comemorar muito, né? Eu falo que nós estamos vindo de um momento, né, muito bom para a educação da rede municipal. Então, nós tivemos grandes desafios, né, com a pandemia. Todo mundo sabe, não foi só na educação, mas a educação eu acho que sofreu muito com isso. E com isso o nosso IDEB caiu um pouco, né? Nós tivemos falta de participação de algumas escolas, porque não conseguiu atingir o número de estudantes necessário para poder ser avaliado. E isso baixou o nosso IDEB, né? Com essa retomada, né, com os programas do governo federal, também do governo estadual, e um trabalho incansável, eu digo, das escolas, dos diretores, coordenadores, também da equipe técnica da Secretaria de Educação, nós estamos colhendo agora esse resultado. Então, isso é muito bom, é muito gratificante. Eu falei com a minha equipe, falei assim, é muito bom você planejar as ações, você executar as ações e você ver o resultado disso, né? Então, eu agradeço sempre por estar nesse momento. Então, eu já estava como secretária adjunta na gestão anterior e eu permaneci como secretária. Então, algumas ações que foram iniciadas lá, a gente está colhendo o resultado agora e isso é muito importante. Na educação, a gente não consegue nada imediato, sim, né? A gente planeja, executa, mas às vezes as ações que estão sendo planejadas e executadas nesse mandato, a gente só vai conseguir, né, colher no outro. E eu tenho um compromisso feito com o doutor Eduardo, né, de deixar um IDEB 7.
0: Ah, olha só.
2: Então, ontem a gente teve uma reunião com os diretores, né, e a gente reafirmou esse compromisso com ele. Se Sobral conseguiu sair de 4 para 9,8, né, por que é que nós não podemos sair, né, de um 6 para um 7? Nós podemos. Tá? Sim. Isso depende do trabalho de toda a equipe, né? E depende também da participação de toda a comunidade, dos pais, dos estudantes. Então, é um trabalho coletivo, é um trabalho conjunto, né? Não adianta só a escola querer. Todos precisamos trabalhar em prol desse objetivo, tá? E nós vamos conseguir. Meu compromisso com ele é esse, tá? Eu quero vir aqui no teu programa para anunciar esse IDEB, se Deus quiser, né, que a gente continue avançando, né, que a gente continue progredindo, porque isso faz a diferença, né? Não é só um número, isso vê mais recursos para o nosso município, né? O ICMS de educação que a gente recebe, ele aumenta. Então, a gente entende que é um conjunto de ações, né, e que o resultado disso é uma educação de qualidade. Então, é muito gratificante. Como eu me sinto hoje, não me sinto realizado, porque eu ainda tenho um 7 para apresentar. Sim. Mas eu estou no caminho.
0: E é interessante, nós comentávamos isso com o pessoal do Calvoso, que isso também depende muito do aluno gostar da escola, né? Porque se o aluno não gostar na escola, ele vai sacanear os professores, todo mundo mesmo, e aí acaba complicando. E vem demonstrar que os alunos estão gostando do Calvoso e estão gostando das escolas municipais, né?
2: Exatamente, né? Então, nós temos ações, né, que têm contribuído para isso. Então, os diretores, eu digo assim, que hoje nós entendemos, né, como é que funciona esse processo. Eu digo nós, equipe da educação de Ponta Porã, que compreendo todos, desde a secretária até o professor que está na sala de aula. Nós precisamos trabalhar, entender, né, interpretar esses indicadores para que a gente possa, né, desenvolver atividades, desenvolver ações que vão sanar essas dificuldades nas nossas crianças. E eu vejo assim, a rede estadual trabalha mais com os adolescentes, né? Sim. E os adultos. Nós ainda trabalhamos com os pequenos, mas é ali que a gente planta a sementinha, né? Então, eu vejo que hoje nós estamos entregando para a rede estadual um aluno bem mais preparado do que alguns anos atrás. E esse é o nosso trabalho, porque o aluno é do município de Ponta Porã, né?
0: É verdade.
2: Sendo da rede pública, privada, estadual, municipal, ele é do município, né? Então, nós precisamos trabalhar em conjunto para que essa criança inicie um processo de alfabetização e conclua, né, os seus estudos, né, e chegue na universidade. E esse é o nosso propósito enquanto educadores, né?
0: E é interessante se falar, né? E a gente comentava com o pessoal do Calvoso, que, né, eles têm a preocupação de entregar esse aluno na universidade bem preparado. E você já tem para entregar já o pessoal que é do ensino base, né, para esse ensino médio, né? Então,
2: isso,
0: é um conjunto de ações, né?
2: Nós organizamos essa divisão em 2020, nós conseguimos passar todo o Fundamental 2 para a rede estadual. Isso fez com que nós pudéssemos focar todas as nossas ações e todas as nossas atividades voltadas para a educação infantil e para o ensino fundamental 1. Então, nós temos algumas escolas que têm EJA, né? Mas o nosso grande foco hoje é a educação infantil e o ensino fundamental 1. Então, nós iniciamos o processo, né? Temos um trabalho muito bom, né? Entre as secretarias, que a gente trabalha integrado com assistência social, né? Que agora é inclusão e cidadania. Nós temos um trabalho muito bom com a Secretaria de Saúde. Então, isso vem fortalecendo as ações, porque tudo começa lá, na gestação dessa criança, né? Seu primeiro início, seu primeiro ingresso na escola, é no CEINF, é na educação infantil. E a gente acompanhar isso e poder entregar essa criança, né, numa situação bem melhor no quinto ano para ir para a rede estadual é muito bom, é muito gratificante.
0: Muito bem, professora. Eu quero agradecer você ter vindo aqui para a gente falar do desfile, falar também do IDEB. Eu fiz um corte aqui, a gente vai estar pondo no Instagram depois, e deixar para as suas considerações finais, por favor.
2: Bom, eu quero agradecer mais uma vez, né? Sempre é um prazer estar aqui, faço questão de vir.
0: Acho legal que eu falo, professor, eu preciso de alguém para falar tal coisa. Eu posso ir? Pode. Para nós é um prazer receber uma secretária, né?
2: Não, para mim sempre é um prazer estar aqui. Eu vejo em vocês um grande parceiro, né, para divulgar as ações da nossa rede municipal. Quero agradecer pelo convite, né, agradecer aos ouvintes também por participarem. Alguns mandam depois alguns recadinhos, eu fico respondendo também alguns depois, então isso é muito importante, né? Quero convidar a todos para prestigiarem os eventos alusivos à Semana da Pátria. Ficou curtinha, mas ainda é Semana da Pátria. Nós vamos iniciar na sexta-feira, às 17 horas, no Parque dos Ervais. E convidar toda a sociedade pontaporanense para estar presente na Avenida Brasil no dia 7 de setembro. Nós vamos estar lá, com certeza, fazendo um lindo desfile para que todos possam prestigiar. Muito obrigada.
1: Tchau, antes de ir para o comercial, mandar um abraço para a Irene Marques, que está acompanhando o programa. Muito obrigada, Irene. Também o nosso amigo Nelson Dias, né? Ele falou que quando se fala no hino, ele lembra lá em 1978, que tinha que entrar na sala de aula, formava a fila e cantava o hino, é aquilo que a gente estava conversando. Um abraço também para o João Alberto Langer, que está acompanhando a programação.
0: Muito bem, nós vamos para o intervalo comercial. Na volta já vamos estar recebendo a garotada da APEV aqui também, que tem o pessoal ligado também, a Secretaria de Educação. A gente volta já.
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0: Muito bem, hora certa para você que está aí com a gente. 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Dora Nunes.
1: Mandar um abraço, pessoal que está assistindo a gente. O José Leme está mandando bom dia, também a Irene Marques, a Cris Pinheiro, a Nelly da Gomes. Um abraço aí pro meu primo, né? O Agil de Oliveira Pereira mandou bom dia, ele que tá ligadinho no programa. Hoje ele tem que estar ligado, né?
0: É verdade, né? E nós estamos recebendo aqui, né, a garotada aí que participa da PEV, né? Está com a gente aqui, o Kevin Tobias. Quem que é o Kevin Tobias? Tá ali o Kevin Tobias, tá o José Antônio, né? O José Antônio tá ali com a sua poderosa barba. Ah, menino! E aqui do lado, o João Vitor, e mais aqui, vestido horrivelmente de verde, o Fred. Ô, Fred, você não tinha nada. Outra roupa,
1: o Fred tá
0: vir,
1: bonito. Porra, deixa
0: você
1: ele
0: é São
1: de
0: Paulino,
1: verde.
0: Velho. Como é que você vem de.
2: Jamais será São Paulino.
0: Você é o quê? Você é o quê?
2: Corintiano.
0: Corintiano, vai estar de verde, é pior ainda, porra.
1: É que verde, pra ele, é o verde da esperança, da natureza.
2: Exatamente.
1: Entendeu?
2: Uau.
1: É isso, cara. Coloca
2: esse verde no peso do time de
0: festa. Meu Deus do céu, que situação, né? E vamos, Dora, vai falando alguma coisa aí, fala alguma coisa, eu vou arrumar aqui o Instagram pra entrar no ar ali, por favor.
1: O
0: Tião
1: pediu pra eu falar alguma coisa, né? Quero mandar um abraço também pra Mara Escobar, ela tá mandando boa tarde. Você que tá assistindo pode mandar dando seu recadinho para interagir aqui com o programa. Também já peço para você, se você não segue as nossas redes sociais, para você começar a seguir. Nós estamos no Instagram, tem lá o Ponta Porã Informa, também tem o podcast Tião e Dora. Estamos no YouTube, né? Arroba Ponta Porã Informa, e também estamos no Facebook. É, gente, o Facebook dá acesso. Você que tem seu Facebook que tá parado, vincula ele, o seu Instagram nele, viu? Vai colocando aí, porque o Facebook também, como um curso que nós fizemos, o Facebook é a sua casa, né? Assim como o seu site. Obrigada aí ao Maicon Alencar, ele mandou bom dia, parabéns a todos, é verdade, né? Os atletas aqui merecem todos os parabéns, todos os louvores, porque olha, gente, não é fácil o que esses meninos fizeram lá, né? Graças a Deus conseguiram aí vários títulos e levando o nome de Ponta Porã pra todo mundo, não é verdade, Tião? Isso é o mais importante ainda, né?
0: Muito bem, Abílio. Falar nisso, nós vamos estar com o Abílio lá em Amambai na semana que vem.
1: Você, né?
0: O Abílio
1: era
0: um repórter meu lá no futebol, né? Aí ele falava, muito bem, Tião Prado, é isso aí.
1: É isso mesmo.
0: É isso, meu. Eu falava, a bola passou raspando a trave, Abílio. Ele falava, é isso aí, Tião Prado.
1: Não, é isso mesmo, Tião.
0: Muito bem, Fred. E aí eu falo, eu pergunto pra você, Fred, mais um evento, mais uma grande conquista. E aí, como é que está o Fred aí, o treinador que está se tornando um treinador multicampeão aí? Prazer te receber aqui, meu irmão.
2: O prazer é sempre nosso, Tião. Agradeço aí o programa pela oportunidade mais uma vez, Dorinha também. Bom, o sentimento que a gente tem é de dever cumprido e muito mais do que cumprido, né?
0: Sim.
2: E a gente continua sempre buscando ainda coisas melhores. Esse evento, ele teve aí uma projeção para nós aqui do clube, né? Muito grande, uma visibilidade muito, muito boa. E isso também é fruto do envolvimento de toda a comunidade em torno do projeto de atletismo, que é mais importante ainda.
0: Agora, quando você foi para São Paulo participar desse evento, existia expectativa de colher esses resultados, de conquistar esses resultados?
2: Tinha sim uma expectativa. A gente já vinha de uma competição lá em São Paulo também, já com uma marca bem considerável, né? Só não acreditávamos tanto que poderia ser tão bom assim. A gente já vinha se preparando aí há um tempo para essa prova, né? Para esse campeonato. e deu tudo certo, os treinamentos ali conseguiram ser bem executados, né? O Kevin respondeu bem, os outros meninos responderam bem também aos treinamentos e o resultado foi excepcional para nós.
0: Muito bem, vamos passar para os meninos aí que estão com a gente aqui e já vamos falar com o João Vitor, né? E aí, João Vitor, você veio aqui uma vez, você se comprometeu, falou assim, a hora que eu for para um evento, lembra que você se comprometeu?
1: E cumpriu, né?
0: É isso aí. Gostaria que você falasse desse momento importante seu aí, João Vitor.
3: Para mim, promessa dada é cumprida.
0: Olha aí, ó.
3: Vim aqui, ó, medalhinha de segundo lugar. A gente vem de um treinamento forte, totalmente preparado para esse campeonato, mais diretamente pro Sub-18. O Sub-20 esse ano foi excelente também, conquistando o quarto lugar, mas o Sub-18 brasileiro foi excepcionalmente bem melhor do que o Sub-20.
0: Você, durante o treinamento, então, se esforçou ao máximo para que o resultado viesse.
3: E até o limite, assim, para falar. A gente tinha a constância do treinamento, a gente treinava até não aguentar mais, né? É a constância do treinamento que trouxe o resultado que tivemos.
1: Eu lembro quando você esteve aqui que você estava triste, que você não tinha conseguido, né, o que você pretendia. E aí até o Tião comentou, não, calma, tá. E agora você voltando aqui no programa com essa medalha tão importante e o mais importante, levando o nome da nossa cidade aí, mostrando que nós temos, o que nós temos de bom aqui, né?
3: Claro, a gente conseguiu voltar novamente aos pódios, Ponta Porã de arremesso de peso, a gente já teve antes os atletas de arremesso de peso que conseguiram também, mas depois de alguns anos, conseguimos retomar novamente para os campeonatos brasileiros o pódio do arremesso de peso de Ponta Porã.
0: Muito bem, estamos recebendo também aqui, pela nossa direita aqui, está aqui o José Antônio e o João Vitor, né? E eu gostaria que o José Antônio falasse com a gente aí também da preparação dele e esse resultado aí. Bom dia, prazer receber vocês aqui.
4: Opa, bom dia, tudo bem?
0: Tudo bem.
4: O resultado em si foi bom, preparação para os treinos antigamente foram boas e o resultado veio. Esse ano fui com a cabeça erguida para tentar fazer marca, fiz, não fiz e querendo ou não fiz, sou bicampeão brasileiro agora no martelo.
0: É interessante isso, né? Que foi uma prova, Fred, que você trouxe ela para cá e aí os resultados estão acontecendo, né, Fred?
2: Sim, Tião, em outras oportunidades já havia comentado aqui com vocês que o José, ele era um atleta que não se encaixava em nenhuma prova, né? De pista, arremesso. E a gente queria ele para as competições, só que não conseguia levar ele, porque tinha outros meninos que acabavam se sobressaindo no treinamento e, consequentemente, a gente sempre leva o melhor, né?
0: Sim.
2: E surgiu a oportunidade de levar ele no primeiro 12 a 14 dele, né? Com 12 anos, nessa prova que o estado não tinha. Foi um desafio grande, discussões ali com a Fundesport, com a federação também, que não tinha implemento e tudo mais, né? E deu tudo certo, a gente conseguiu crescer no estado. Hoje a gente, através do nosso trabalho aí, tem uma, vamos dizer assim, um reconhecimento a nível nacional também, né? E isso é muito importante.
0: Eu não posso deixar também de falar, nós temos uma dupla aí, né? José e João, né? Tá com a gente aqui. E aí eu gostaria que você falasse também de você nessa prova aí, João Vitor. Como é que foi? Como é que foi a preparação? Ah, o Kelvin, né? O João Vitor. É o Kelvin, né? Por favor, conta pra gente aí.
5: Bom, foi uma prova nova pra mim, né? Eu iniciei nela ano passado. Graças a Deus eu me adaptei bem rápido a essa prova, comparado a outros atletas, por se tratar de uma prova que é muito técnica, né? Eu consegui me adaptar bem rápido a ela. E mesmo sendo uma prova repleta, assim, de erros, né? Não foi o que a gente combinou a prova, mas saiu o resultado que a gente talvez não esperava tanto assim, né? Mas mesmo sendo uma prova repleta de erros, saiu um resultado ótimo.
0: Como é que você fala erros? Como é que foi? Me explica um pouco aí, a gente que não tem muito conhecimento do atletismo, para entender que você errou em alguma coisa e no final acabou dando certo.
5: Bom, o que eu errei, assim, até a metade da prova foi a passada, né? Que até a primeira barreira eu tinha que entrar com a perna esquerda, aí eu entrei com a perna direita. E assim, dali para frente foi só erros, né?
0: Sim.
5: E eu consegui arrumar ali da metade da prova pra frente. Só que, assim, não tinha mais muito o que fazer, né? Mesmo assim, foi uma prova boa.
0: Agora, explica pra gente aí, Fred, com relação ao que ele comentou, né? Ele entrou errado. Isso aí influencia de alguma maneira, e se influencia, no que influencia?
2: Bom, Tião, a prova da barreira, ela é uma prova que você tem que ter uma constância em cada espaço entre uma barreira e outra. Você tem que ter um número de passadas exatas, que daí você encaixa ritmo, né? Para você não correr de qualquer jeito e tentar passar a barreira de qualquer jeito. Isso que ele colocou é que ele não conseguiu acertar o número de passadas que precisava. Né? A gente estava ali tentando buscar 14 passadas, que é muito forte, né, para a categoria dele ainda. E conseguiu encaixar 15 passadas, mas lá no início da prova ele acabou trocando a perna, mas ele é um menino inteligente lá no final de...
0: Isso não influencia no contexto da prova, não interfere? Ou interfere?
2: Interfere bastante.
0: Ah, mas daí no desenvolvimento do atleta.
2: Isso, no desenvolvimento completo da prova, né?
0: Sim.
2: Que, tipo assim, que eu analisei lá, ele errou 3 barreiras assim, nitidamente, né?
0: Certo.
2: E 3 barreiras em um início de prova acaba prejudicando o final de prova. Que você faz mais força para poder estar fazendo aquela mesma quantidade de passadas e a força que falta no final de prova.
0: Muito bem.
1: Então, eu estava vendo aqui no Ponta Porã em Forma uma matéria que nós colocamos do Kevin, né? Kevin Tobias. E a foto que foi que a pessoa foi muito sensível que tirou a foto foi o Gustavo Alves. Ele tirou uma foto... É uma foto, parecia que o Kevin estava soltando um grito, né? Um grito da alegria, um grito da vitória, um grito de um menino que começou no atletismo com 12 anos, é isso, né? O que você sentiu? Qual foi a emoção? Você consegue descrever em palavras aquele momento, aquela foto, aquele momento ali para você, Kevin?
5: Não consigo descrever em palavras, mas o grito foi ali, estava preso há bastante tempo já, não estava querendo soltar. Infelizmente, eu não consegui soltar por causa que algumas competições passadas não saíram o resultado que a gente estava esperando.
0: Essa imagem que está lá, né?
1: Essa
0: imagem, olha aí.
5: Não foi só um grito não, foram 4 seguidos. Bom, estava preso há bastante tempo já, né? Foi uma emoção muito grande de saber que deu certo, de saber que a persistência ali girou resultado, né? E foi muita emoção muito grande, eu não consigo descrever certo, né? E foi isso.
1: E você vê, né, como que, por exemplo, assim, eu sou uma pessoa que sou apaixonada por fotografia. E porque a fotografia, ela pega aquele único momento, aquele segundo, né? E nesse segundo aí foi pego toda a emoção desse atleta, né? O que você sente, Fred, você sendo o treinador dele, você vendo isso, né? Esses meninos que começou pequenininho e agora estão se tornando, né, adultos e conquistando esses títulos.
2: Bom, Dora, eu sempre, assim, em conversas com eles, eu deixo algo assim bem explícito para eles. Eu não tive a oportunidade que vocês tiveram enquanto eu era jovem, né? Fui privado na escola de conhecer o atletismo, né? E de ver eles conseguindo esses resultados através do propósito ao qual eu tenho, né, com a minha profissão, é algo assim surreal, porque você vê o seu trabalho tendo o resultado que você poderia ter tido como atleta, isso é uma vitória maior do que uma medalha, um índice olímpico, uma medalha olímpica, né?
1: Você fala das oportunidades. Eu mesma, gente, não era pra eu estar aqui. Era pra eu estar nos palcos da vida, dançando balé. Porque o meu sonho era ser bailarina. O meu sonho... Mas na minha época, eu tô com 54 anos, quando eu tinha meus 6, 7 anos. Gente, pra você
0: difícil,
1: fazer balé...
0: Né?
1: Era só rico que fazia, não tinha como o pobre fazer ou de classe média. Era rico mesmo, você tinha que ser muito rico para o teu pai pagar para você ter uma escola para você fazer o balé. E hoje a gente vê assim, né, essa acessibilidade que as crianças têm, tanto no esporte quanto na música,

0: como eu casei com ela, aí quando os outros chamam eu pra dançar shot, eu não consigo, velho.
1: Eu tirei dele, influenciei tanto ele, né? Que acabou. Tchau, nós temos um recadinho aqui, né? A Mara Escobar tá assistindo, colocou: parabéns, atletas, parabéns, professor Fred, o Ageu, a Nair, o professor Domingo, todo mundo aí que tá nessa batalha há tanto tempo, né? É, quem mais aqui? A Cris Pinheiro também colocou parabéns a todos. Amo o ursão lindo. Quem que é o ursão?
0: Quem que é o ursão? Ah, essa foi boa, hein?
1: Ursão lindo, gostei dessa, né? A Cris Pinheiro colocou: conquista merecida, esforço e dedicação de cada um. Parabéns ao professor, ao treinador Fred. O Christian Martinez Sanches: atletismo de ponta Porã é referência no Brasil. Parabéns aos atletas e professores. Quem também está assistindo a gente aqui, deixando recadinho, é o João Thiago, né? É, colocou lá ele, não entendi o que ele colocou aqui.
0: É,
1: né?
0: Lá ele, é o negócio jovem. É.
1: O nosso primo, né, o Agil de Oliveira Pereira, colocou: show nossos campeões, agora recordista sul-americano com Kevin nos 400 metros com barreira. E ouro nos 400 metros livre. Ouro com José Escobar no lançamento no martelo e prata com João Vitor no arremesso de peso. Ponta Porã construindo história no atletismo brasileiro. A Paula Paim deixou recadinho: equipe nota mil, né? E também o Roberto Santos Silva mandando bom dia. Gente, você viu que o que o Agil escreveu? Que orgulho que dá, né? É, tantos recordes aqui, verdade. Tantas conquistas, tantas medalhas e tudo isso aqui para Ponta Porã.
0: E a gente tem que, não canso de enfatizar aqui, que o atletismo é um dos esportes mais bacanas que tem, porque ele torna a possibilidade de nós termos campeões, né? Por exemplo, eu que sou da modalidade de equipe, a coisa mais difícil era conseguir chegar onde esses meninos chegou, né? Então, é legal a gente ver que o atletismo dá certo. E aí, ter vocês profissionais, o Ageu, você, a Anaê, o Domingos, essa galera.
1: Anaê, que daqui a um dia tá treinando uma atletinha,
0: vai ver,
1: né?
0: Ó, a Naizinha aí. E aí, eu gostaria que você falasse a partir de agora, Fred, o que vai acontecer com os meninos, pra onde que eles vão, depois de sair daqui, vão almoçar,
2: claro,
0: e aí, Fred,
2: bom,
0: conta pra
2: Michel,
0: nós.
2: Nós temos aí uma programação de competições ainda neste ano, né? Temos os Jogos Escolares de 15 a 17, que a gente tem o Kevin e o João aí convocados, né? Pra compor a delegação do MS. Temos o Sul-Americano de Clubes, né? Que aí no caso é de delegação pelo Brasil. É, o Kevin, o José, o João a princípio estão ali pré-convocados, né? Só depende da convocação oficial. E vai sair hoje também a convocação para os Jogos Olímpicos da Juventude, né? É uma competição de nível mundial, é como se fosse um Jogos Olímpicos dos adultos, né? Sim. Só que é para jovens até 17 anos, que vai acontecer lá em Dakar, no Senegal, lá em novembro, né? Aí hoje à tarde, às 15h30, tem a convocação oficial aí pela Confederação Brasileira.
0: E esses meninos vão estar lá?
2: Sim, a princípio aí garantidos, né, através das marcas e pelos critérios, tá o Kevin e o José.
0: Certo.
2: Né? Aí o João Vitor depende da Confederação Brasileira do COB, se eles vão levar ele também por conta do ranking mundial, né?
0: Muito bem, vamos falar com o João Vitor aqui a partir de agora. O João tá com quantos anos?
3: 17.
0: 17 anos. Pelo que eu tô sabendo, você já nasceu andando, né? Pelo tamanho.
2: Nasceu pedalando.
0: Já nasceu pedalando. E aí,
1: ele
0: João?
1: Nasceu do meu tamanho.
0: É verdade, né? Pra nascer o seu tamanho é fácil.
1: Ai, não, também não, né,
0: tio? E aí, João, gostaria que você falasse daqui pra frente como é que vai ser, como é que vai os treinamentos, como é que é a sua carreira daqui pra frente, por favor.
3: Daqui pra frente vai ser totalmente diferente agora. Eu não esperava o resultado que chegou.
0: Sim.
3: Que foi segundo lugar brasileiro. Mas os treinamentos vão ser totalmente diferentes daqui pra frente. Vão ser mais pegados, vão ser mais rigorosos, assim, pra eu falar. Vamos mudar algumas coisas na minha técnica do arremesso. Resumindo, vai ser totalmente diferente do que era antes.
0: Aí você já tá pensando na condição... É o último ano seu, daí você já é do adulto. Como é que é, Fred, a partir de agora pra ele?
2: Pra eles agora, pros três, né?
0: Eles são todos 17?
2: Isso, esse ano é o último ano da categoria sub-18.
0: Certo.
2: O ano que vem eles são da categoria sub-20 e também pode participar de competição adulta.
0: E aí, como é que você tá preparando para o adulto já?
2: Sim, estamos já iniciando ali um processo preparatório para o adulto, né? Visando não o adulto, mas chegar em condições melhores para o Campeonato Brasileiro Sub-20 ano que vem, Sul-Americano.

0: Legal.
1: E daqui 2 anos o Campeonato Mundial Sub-20, né? Esse ano a gente teve o Kevin lá no Sub-20 conseguindo índice para a competição, né? Mas infelizmente ele nos critérios de desempate ele ficou em terceiro lugar e só levaram 2 atletas da prova, né? Aí a gente não foi para essa competição esse ano. Mas lá para 2028 é certeza que a gente vai estar na.
0: E aí você está se preparando para isso?
2: Sim, a gente se prepara para qualquer ocasião de competições, mas atualmente a gente está se preparando mais para o sul-americano e para os escolares.
0: Muito bem. Aqui para o lado de cá, os meninos aí também, a mesma pergunta eu faço para vocês, né? Estão estourando categoria, como é que vai ser daqui para frente? Conta para mim aí, por favor.
3: Bom, daqui para frente só vai ser surpresas, assim, digamos, porque vai ser totalmente diferente, vou fazer 18 ano que vem já. Aí vai ter outros compromissos, aí tentar focar e é isso.
0: Agora, o martelo dele, Fred, ele aumenta de peso com ele entrando nessa nova categoria?
1: Aumenta de peso. O sub-20, o martelo é 6 quilos, né?
0: Esse agora que ele arremessou, foi ele é arremesso?
1: É lançamento.
0: Lançamento, 5?
1: 5 quilos. O sub-20 é 6 e o adulto é 7 kg 260 gramas.
0: E o rapaz do 400 metros? O 400 metros ele cresce quando. Ou ele diminui quando ele faz 18 aí? Qual que é a sua expectativa agora que você também está entrando nessa fase?
4: É, bom, o que vai mudar vai ser a altura da barreira, né? Tá. Muda. Muda um pino. Ah. É, eu passo no 80, né? 81?
1: 84.
4: E vai aumentar para 90 alguma coisa, né? 91.
0: Vai aumentar quase 10 centímetros.
4: É. E assim, daqui pra frente, visar trabalhar nos detalhes, né? Porque o que vai fazer a diferença vão ser os detalhes. E é isso, a expectativa é muito grande.
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1: Las 16 horas, 56 minutos.
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0: Itaporã. Boa tarde, Pedro Juan Cavaleiro. Hoje, dia 27, quinta-feira, né? Do ano de 2026, estamos aqui com muita paz no coração para trazer aí até às 18 horas no Brasil, 19 horas do horário Paraguai, o melhor da música sertaneja. Eu sou Júnior Packer, muito prazer. Ao meu lado aqui, meu amigo Oscar Servian, né? Ele que é DJ, renomado aqui na fronteira. Estamos aqui, nessa quinta-feira, clima gostoso. Estamos aí já com o futebol a full, né? No Brasil. Ontem teve dois jogos da Copa do Brasil. Muita gente aí, os palmeirenses faceiros, né? Os vascaínos também. E hoje tem mais uma rivalidade muito grande, que é Cruzeiro e Atlético Mineiro pela Copa do Brasil, né? Estaremos aí falando amanhã sobre isso. E vamos trazer muitas informações sobre política, muitas informações policiais, ronda policial e tudo mais aqui no programa Júnior Packer. Vamos começar ouvindo aí duas musiconas bem especial pra gente acalmar, tá bom? Vamos que vamos.
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0: Maravilha, maravilha, 17 horas e 20 minutos em Pedro Juan Caballero, 16 horas e 20 minutinhos em Ponta Porã. Deixar um alô aos nossos amigos que estão sintonizados aqui, agradecer o carinho aí do rádio ligado, você, minha amiga, você, meu amigo, dos quatro cantos da nossa fronteira querida, você aqui de Pedro Juan Caballero, você de Ponta Porã, Antônio Jora Moreira, assentamento Itamaraty, aquele muito obrigado do Júnior Parque. 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Meu amigo Carlão, ali da Automecânica do Carlão, no bairro da Grange mesmo. 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Meu amigo Daniel, da Impacto Organização Contábil, um forte abraço. Então é isso aí, gente, estamos com a programação nessa quinta-feira, essa tarde maravilhosa, né? Chegando agora às 17 horas e 24 minutinhos. Aqui em Pedro Juan Caballero, né? Deixar um alô especial a todos que estão sintonizados aqui na 91.5 Cerro Corá FM. Maravilha, maravilha? Então é isso aí, gente. Vamos que vamos. Deixar um alô especial para a enfermeira Rita Raquel, a enfermeira mais top da fronteira. E minha amiga Cida, né? Cida é fera. Um forte abraço a Cida, também enfermeira, né? Forte abraço, vocês são feras, feras, feras. Um forte abraço pra vocês duas. Amanhã cedo partiu Rio de Janeiro. Vamos com o musical agora, meu amigo Oscar Servian.
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1: Maravilha, maravilha, estamos de volta, né? Às 17 horas e 28 minutinhos em Pedro Juan Caballero, 16 horas e 28 minutinhos em Ponta Porã. Como eu disse, né? Estamos aí há 40 dias das eleições, né? Para presidente, senadores, governadores, deputados federais, deputados estaduais. E começa aí, né? Você tá andando nas ruas, você pega santinho de vários tipos, né? Então já começou aí comícios, caminhadas, carreatas, pedidos de voto. E as propagandas na internet come solto, né? É um xingando a mãe do outro, né? Golpe baixo pra cá, golpe baixo pra lá. A turma do lado de cá é melhor que a turma do lado de lá. E é por aí, a política sempre foi assim. Amanhã começa o horário eleitoral gratuito na rádio e TV, né? Então, esperamos aí que todos acompanhem, né? E realmente saibam fazer a escolha certa, né? Porque quem vai pagar o pato é você mesmo, né? Que reclama da saúde, que reclama da educação, que reclama aí de melhorias para a cidade, para seu bairro, para seu país, né? Que reclama muitas vezes de assistência social e tudo mais. Então você sabe aonde você vai atirar. Que a gente não, dentro da rádio, que a gente não muda a opinião de ninguém. A gente só diz que você tem que ter discernimento e realmente é escolher realmente com qualidade, né? O seu representante. Adianta falar, ah, fulano é daqui, fulano é dali, fulano é de lá, sabendo se essa pessoa realmente está preocupado, né? Com o seu município, com o seu estado, com o país, né? Muita gente só quer embarcar para dentro mesmo, tá bom, gente? Mas estaremos aí a partir da semana que vem recebendo aqui os candidatos a deputado estadual, federal, que já se proporam, vão estar na região e já nos pediram para conversar aqui, sem problema algum, iremos entrevistá-los e deixá-los à vontade para falar com a população aqui da região de fronteira, né? Muitos brasileiros aqui no Paraguai também, para que eles possam falar seus projetos e o que eles pretendem fazer se eleitos forem, né? Isso nós vamos saber tudo a partir da semana que vem, à medida que eles forem vindo aqui. Então já está a previsão aí, vamos sempre estar falando um dia antes quem estará aqui para estar aqui a gente batendo aquele papo, tá bom, gente? Deixar um especial a Margarete lá do Carandá Bosque, meu amigo Anísio Roda, meu amigo Éder Cowboy da Fronteira, né? Esse é radialista também. O João ali da Stop Lube, fartura de gente boa. 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Maravilha, gente? Bom, o que nós vamos fazer mais? Vamos agora com o nosso break comercial, depois a gente volta para conversar mais um pouquinho.
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0: Maravilha, maravilha. Estamos de volta aqui às 17 horas e 41 minutos em Pedro Juan Caballero, 16 horas e 41 minutinhos em Ponta Porã. Tudo tranquilo aqui. Estamos aqui ao vivo e a cores para toda a região de fronteira. Agradecer o carinho de Rádio Ligado, né? O programa aqui vai até às 19 horas, horário do Paraguai, 18 horas do horário do Brasil. Agradecer o carinho, você, minha amiga, você, meu amigo. Pessoal que estão sintonizados aqui na Super 91.5, Cerro Corá, muito obrigado pela participação, né? Vamos ouvir agora mais duas musiconas especiais e daqui a pouquinho voltamos para falar mais.
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0: Las 18 horas, 33 minutos.
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